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tinha suspirado, tinha beijado o papel devotamente. Era a primeira vez que lhe escreviam aquelas sentimentalidades, e o seu orgulho dilatava-se ao calor amoroso que saía delas, como um corpo ressequido que se estira num banho tépido. Sentia um acréscimo de estima por si mesma e parecia-lhe que entrava, enfim, numa existência superiormente interessante, onde cada hora tinha o seu encanto diferente, cada passo conduzia a um êxtase e a alma se

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Bom dia, povo! Bom dia, mundo! E é verdade, de São Jorge para o mundo vai o bom dia, Madeira. Bom dia a todos aqueles que estão na Rádio Cantinho da Madeira a ouvir a emissão Voz de São Jorge. Bom dia, povo! Bom dia, ouvintes, bom dia, locutores, bom dia, família, bom dia a todos aqueles que estão ligadinhos aqui à Rádio Cantinho da Madeira. Todos juntos vamos animando a nossa malta da nossa linda rádio. E então, para animar, vamos começar com o Miro Freitas. Madeira é linda, claro que é linda de verdade. E muitos de vós têm saudades da nossa ilha da Madeira. Mas ficamos com a música, pelo menos ouço uma coisa da Madeira. Para todos vós.

já está-se a juntar os nossos ouvintes, os nossos amigos daqui da nossa linda rádio, que fazemos uma festa todos juntos. Tenho Nélio Rocha, bom dia para si e para toda a sua família. Eugénia Andrade, bom dia também e a respectiva família. Um minutinho da rádio Beto Mendonça. Agora já está a aquecer para trabalhar, também está presente. Tenho Duarte Araújo, bom dia, sim senhores. Eugénia Andrade, Fernanda Araújo. Deixa cá ver quem está cá mais no grupo. Sónia Rodrigues. Vou ver aqui no grupo. Daniel Vieira. Oh, amigo, já acordou? Anda de férias agora. Olha, aproveito que a vida é curta e temos que aproveitar quando temos mesmo férias, porque senão estamos lixados da vida. Mariazinha também já está connosco. Espero que a nossa amiga Mariazinha esteja a recuperar de tudo o que está a passar com a nossa amiga. Às vezes eles dizem que atrás de uma vem sete. E muitas vezes talvez é isso que nos acontece, sem se dar por ela. Jorge Gavina também já deu bom dia. Bom dia a todos vós que estão coladinhos aqui na rádio. E vou, o meu mensageiro, tenho Eugénia Andrade, Duarte Araújo, Marizinha da Grécia, Maria Inês Freitas, Marco Freitas, Augusta Vieira, Noel Rocha, Lina e João de Freitas, a minha irmã Isabela Mendonça, a nossa locutora dos tempos livres, a mãe Fernanda Gomes, Arlindo Araújo, Gorete Figueira, Grécia Silva, e por enquanto é estes que estão ali. As primas Lúcia Freitas, a prima Maria, a prima Julinha, a senhora Augusta Sutino lá na França, a mãe da Paz, a dona Maria José, e a mãe da nossa amiga e colega Maria Freitas, a dona Maria Fátima, acho que é assim o nome dela. E Maria Laura também está na nossa companhia, e todos aqueles que estejam espalhados pelos quatro cantos do mundo a ouvir a rádio Cantinho da Madeira. E o próximo tema é do João Quintino, eu dou. E vou dar, mas não vai ser este tema. Já estou a ver que não vai ser. Vamos ouvir o outro, que já não vai ser do João Quintino, vai ser outro. E vai ser Os Homens do Apito. Para todos vós, e então começarei a ler os pedidos que já estão sendo feitos.

Ah, que alegria, não é? Então vou encontrar da minha prima Lúcia de Freitas, que ela quer oferecer para toda a sua família, mas também para todos aqueles que estão na sintonia da Rádio Cantinho da Madeira, alecrim. E o alecrim serve para muitas coisas. Serve para fazer chá, serve para, diziam os antigos, para curar, serve para muita coisa. Então ela manda o alecrim para toda a família e para todos nós.

O próximo tema vai da parte da Eugênia Andrade para todos aqueles que estão na sintonia e também para todos aqueles que estão debilitados com os votos de rápidas melhoras. Encontros da Eira, a maré está cheia. Oi, amiga Eugênia, creio que sim, cujo está cheia de alegria.

Quero aqui dar os bons dias também para a nossa amiga Fátima de Caris e Manuel Santos, Arlindo Araújo, deixa cá ver quem por cá passou a desejar boa emissão. Fernando Araújo e também Arlindo Araújo. Fátima de Carlos e Manuel Santos. Madeira é só peixe, também a senhora Avelina e a dona Fátima. Vamos continuar com a música para todos vós. Lina e João de Freitas também querem oferecer uma música para todos, para a família, para todos os que estão debilitados e para todos aqueles que estão a ouvir com os votos do início de fim de semana. Vamos ficar com o Sidónio Silva e vou à Madeira. Claro, Lina, claro que sim, que tu vais à Madeira quando tu puderes, se Deus quiser.

São Vieira, Daniel Vieira e Lúcio Vieira, obrigados também por estarem na sintonia da rádio Cantinho da Madeira. Boas férias, divirtam-se, aproveitem a vida enquanto cá a saúde. E então, da parte da minha prima Maria Freitas, para toda a sua família, alegria, alegria, na voz de Décio Gonçalves.

Bom dia também para a Graciela Freitas e família. Bom dia para todos vós, bom dia a todos os estabelecimentos comerciais que estão na sintonia da Rádio Cantinho da Madeira. Agora a nossa amiga Fernanda Araújo quer brincar, oferecer uma música para todos com os votos de um bom fim de semana. E vem a voz de Walter Lopes, Morena. Morena.

0: mas fiquei a ouvir agora a mensagem do Beto Mendonça, um minutinho da rádio.
1: Olá, bom dia, vozinha. Aqui o Sanitinho está aqui em Portugal, estou aqui em Lisboa, umas pequenas férias. A vozinha tem uma feliz abençoada sexta-feira, um votos de boa emissão, é assim como puder, a vozinha, meteu-me uma musiquinha para partilhar para todos nós, estamos aqui na sua companhia, um grande beijinho para a minha maninha, que as rápidas melhoras. E também vai para o Manuel Rocha, as rápidas melhores. E também para todas as pessoas que se encontrem debilitadas. Uma feliz e abençoada sexta-feira. Um grande beijinho para si, avózinha. E com um bom fim de semana. Aqui o Sineto está ligado aqui na telefonia. Um beijinho para si e continuação de uma boa missão. Muito obrigado, avózinha. Beijinhos. Bom fim de semana.
0: E então, do nosso amigo Beto Mendonça, um minutinho da rádio, vamos ficar com Miro Freitas. Eu quero é ser feliz. E claro, o que é que ele está a fazer? Está a passar férias em Portugal. Quer ser feliz, pois. E todos nós também queremos ser felizes. E então, quero oferecer este tema para todos os debilitados, mas também partilhar com todos nós que estamos na sintonia da Rádio Cantinho da Madeira e com os votos de um bom fim de semana.

0: Bom dia também à minha irmã Isabel Mendonça e à minha mãe Fernanda Gomes. Agora vamos ficar com uma mensagem do nosso amigo Eduardo Araújo. Ele diz que já molhou o pelo hoje. Olha, amigo, também já me aconteceu igual. E às 4 da manhã chovia, mas chovia mesmo cá em São Jorge. Agora está uma luzerna, não sei se vai ser para sol. Sei como é que vai ser, mas aguentar assim já não é tudo reles. Só que às vezes dá um revalho e depois dá um calor insuportável. Vamos ficar com a mensagem do nosso amigo.
1: Bom dia, Maria José Mendonça. Tudo bem consigo? A familhinha aí desse lado, aqui está tudo a andar. Gostaria de mandar rápido melhoras para Maria Freitas. Maria Souza, que eu vou falar que ela está doendo. Não sei se é verdade ou não. Vai para Maria Souza, e para Mariazinha da Grécia e para todos quem está debilitado. Está tudo na escuta da RCN, tem de debilitados, vai para todos. Pode ser aí. Ou Nossa Senhora de Marpolo para ajudar a gente todos. E a segunda punha que mandei-lhe. Imigrante, os imigrantes e HD, Ghost Jokes. E ponho essa música para a gente todos. Se alguém fizer anos, vai-me os parabéns para todos, ok? Muito obrigado, tenha uma feliz sexta-feira para si. E tudo bom e melhores também para si. Maria, estou de doentinhas. Maria Zé Mendonça, Maria Souza, Maria, Maria Freitas, Mariazinha da Grécia, está tudo doentinho. Também mandei aqui um meio lixado no ombro, mas está bom. Está para trabalhar, está bom. Jogue-se, podem essa música, se é a favor. Pega esses arandos, vai meus parabéns para todos. Fui trabalhar, está a começar a cair umas pinguinhas. Já melhorou por ele. Está real. Jogue-se.
0: Amigo, é melhor secar o pelo antes que arranje uma constipação. E, amigo Duarte, você tem sorte que arranjou foi uma Fernanda. Se fosse uma Maria, já estava no rolo das doentinhas. Então, de Marco Paulo, Nossa Senhora, para todos aqueles que estão debilitados da parte do nosso amigo Duarte Araújo, e de seguida vai o resto dos temas.

Vou aqui cumprimentar mais ouvintes que estão na nossa companhia. Tenho também o nosso amigo e meu colega Rui Serrão, que está também e diz que hoje não pode voltar a fazer o Cantinho do Atlântico porque a internet ainda não está em condições. Se houver alguém disponível para fazer as horas do nosso amigo Rui Serrão, estejam à vontade para fazer. Eu vou estar até às 11, porque não posso ir muito além das 11. Se houver algum colega que queira fazer, depois transmite que eu anuncio aqui. Paula Freitas, bom dia também, amiga, para si e sua família. Também para a Anitta, um bom dia. Acho que eu vi quem mais está por aqui. Ricardo Cassiano, nosso colega do Doce Cantinho. Rui Reis. E Nita Souza. Estamos hoje aqui com muitos ouvintes na nossa companhia, o que é muito bom para estar aqui com vós e também para estar com as músicas, com os pedidos que os nossos amigos fazem para cá, para a rádio. Porque tudo ajuda. Por exemplo, a música do nosso amigo Duarte Araújo, eu não tinha conhecimento daquela música. É uma música muito linda e escreve tudo o que se passa numa vida do imigrante e na vida de quem fica cá à espera que o imigrante volte. É mesmo muito, muito linda. E a minha irmã Isabel Mendonça, ela diz que vou, eu vou a todas, não sou eu, é ela, a Isabela que vai a todas, na voz de José Malhoa.

Quem puder aproveitar estas festas, porque há muitas festas em vários sítios, em várias freguesias da Ilha da Madeira, que aproveite de se divertir enquanto que se pode, porque é a única coisa que se leva deste mundo. A nossa amiga e minha colega Olga Santos também já está na sintonia, me dizia a boa emissão, ao qual eu agradeço, e lhe desejo para mais logo à tarde a sua emissão. Corra tudo pelo melhor. Portanto, volto a dizer, Rui Serrão não consegue fazer o seu programa derivado à internet. Se houver alguém disponível que queira fazer, aqui a seus motores para depois fazer a emissão. Também quero dar o bom dia aqui a Paula Muniz, que está também connosco na Rádio Cantinho da Madeira. E o próximo tema vai para a minha mãe Fernanda. E não só, para todas as viuvinhas. E então tem o título Viuvinha Alegre. Claro que sim. Lá por ser viuvinha não quer dizer que esteja triste. Os que às vezes estão juntos andam tristes, então quem está viuvinha, seja feliz, pelo menos alegre. Para todas as viuvinhas, principalmente para a minha mãe.

0: Vamos ouvir agora a mensagem do nosso amigo Duarte. Pancadinhas!
1: Bom dia, Maria José Mendonça. Uma feliz sexta-feira para si e a família deste lado, que o fim de semana está cheio na porta. Uma boa missão aí do Guelho de São Jorge. Então, um tema para a nossa Maria Freitas, a melhorzinhas. Noel Rocha, Mariazinha da Grécia, e para aquelas pessoas que estão tudo doentinhas, esse aqui para o mundo da gaivota, acho que o capitão está trabalhando sempre ao meio da latinha, de água e do soro, e de galinhas e de gatos. E o mesmo que parabéns que alguém faz anos hoje. Beijinhos e obrigado pela missão que vai fazer. E obrigado e também agradecer o Turzão de ver a missão à Dona Olga, teve um pedacinho também. Obrigado, beijinhos. Fala aqui com o Pancadinhas, também para o Madre Peixe, está escuta.
0: Vamos ficar com o primeiro tema de Miro Freitas, Creio em Dias, que é para todos aqueles que estão debilitados. Depois, para a malta do nosso amigo Eduardo Pancadinhas, vamos ficar pegando o ônibus. E depois, feliz aniversário para todos aqueles que estão de aniversário no dia de hoje.

0: Vamos agora aqui ao encontro do nosso amigo Nélio Rocha, que também deixou uma mensagem.
1: Boa tarde, Dona Maria José Mendonça. Feliz sexta-feira, tudo para si e sua família. Beijinhos, boa emissão. Sou de pessoa, vamos ter uma nossa luz, que são as melhores para Maria Freitas.

0: comunicários, você me lembra, pensei. Tudo aquilo que aconteceu no teatro, se chavou, e eu também cozinhei, se chavou. Depois a música de aniversário, para todo aniversariante do dia de hoje, se chavou. Beijinhos, boa emissão, bom fim de semana. Muito obrigado, coit.
1: Então, para todos aqueles que estão debilitados, eu vou à Fátima rezar. E depois, para quem está de aniversário, parabéns e felicidades. Quero aqui dar um bom dia também à São Silva, que já está connosco na Rádio Cantinho da Madeira. E bom dia para todos vós e respectivas famílias.

E vamos ficar aqui com o tema de João Quintino, Fátima no coração, mas primeiro tenho que dizer de quem vai e vai da minha prima Inês Freitas, para todos os que estão ouvindo o Rádio Cantinho da Madeira e os seus cunhados João e Lina de Freitas, David e namorada. E então com o tema Fátima no coração, na voz de João Quintino, com beijinhos e um bom fim de semana. Então vamos ficar com o João Quintino, Fátima no coração.

Rosa vermelha é um tema que a minha mãe Fernanda oferece para todos aqueles que estão na sintonia da Rádio Cantinho da Madeira, com os votos de um bom fim de semana.

Paula Muniz diz que João Quintino vai cantar. É a mulher quem manda. E vai para todos vós com um grande beijinho da Paula Muniz e um bom fim de semana.

Eu estava falando para o boneco. Estava aqui a me rir e com a mensagem do nosso amigo Eduardo Gonçalves, que está também na nossa sintonia, e mandou-me uma mensagem a dizer que as gaivotas já perderam os dentes, que agora ele vai ter

comprar uma placa para elas usarem. Enquanto isso, se calhar vai ser um slot que elas vão ir comendo por aí. E então o próximo tema é Flores do Meu Jardim. E este tema vai da minha parte, da parte da minha irmã Isabel, para a minha colega, a nossa colega, Olga Santos, com os votos de uma boa emissão para mais logo. Com um grande beijinho nosso.

0: O encontro da São Silva, que ela quer ouvir e oferecer para todos aqueles que estão a ouvir a rádio, com os votos de um bom início do fim de semana. O tema Rosal.
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1: Vamos prosseguindo e vamos ao encontro da nossa amiga Graciete Silva, que ela quer. Graciela Freitas, assim que é. Que ela quer oferecer o tema Califórnia para todos vós que estão na sintonia da Rádio Cantinho da Madeira.

E sim, chegou a hora de eu sair daqui e ir preparar almoço. Quero agradecer a todos vós pela companhia, pelas mensagens, pelo carinho, pelas brincadeiras, pelo conforto que fazem junto aqui à rádio e junto ao locutor de serviço. Desejo a todos vós um início de bom fim de semana e vou-me despedir com o tema. Zé Amar, na voz de Zé Amaro, Roseira Enxertada. E este tema também vai da nossa amiga São Silva, para todos aqueles que estão a ouvir a rádio, com uma feliz sexta-feira e um bom fim de semana. E com beijinhos da nossa amiga. Tchau, tchau, até uma próxima oportunidade. Fica livre a seguir, porque o nosso amigo e colega Rui Serrão não consegue ter internet para fazer a sua emissão Cantinho do Atlântico. Por isso fica livre, quem tiver disponibilidade que queira, pode entrar depois da Roseira enxertada. Tchau, tchau, até uma próxima, se Deus quiser.

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Pois é, aqui está mais um programa Aplauso. Esta é a edição 512, é verdade, 512, já são muitos programas a divulgar os artistas de língua portuguesa, mas não só. Aqui está João Luís Mendonça, agradecendo a todos quantos estão a ouvir este programa nas suas rádios nos quatro cantos do mundo. Este programa está no ar a partir do dia 21 de agosto de 2026. Vamos então dizer que este programa tem, como sempre acontece, muita música para todos aqueles que nos seguem ao longo do ano inteiro, nas 50 e tantas semanas que o ano tem. Portanto, vamos caminhando já a passos largos para o mês 9, mas ainda estamos no mês 8. Aqui está este programa, que é o penúltimo deste mês de agosto do ano que agora decorre. Vamos agora ter já a musiquinha que, como sempre você sabe, é a última que vai chegando das diversas editoras que colaboram com as produções João Luís Mendonça, e vamos já começar musicalmente com o Carlos Canto, um artista natural de São Paulo que esteve muitos anos radicado na Venezuela, tem raízes madeirenses. Vamos ouvi-lo na sua última música, exatamente com o título Ilha Querida. Claro que ele está a referir-se à Ilha da Madeira, a pérola do Atlântico. Temos também hoje Doce Sinfonia com Mulher Açoriana e ainda Visita à Madeira. Vamos ainda incluir neste bloco musical o João Luís Mendonça com um tema do seu álbum de 2003, portanto 23 anos atrás. O João Luís Mendonça cantou um dos bailinhos da sua carreira musical. Já são 8 nesta altura, o que é certo é que este foi o segundo incluído no CD com o mesmo nome, A Festa na Madeira. E vamos então ouvir esta seleção musical e eu já volto para outras mais.

Muita música aqui no programa Aplauso, uma forma de dar voz a quem não tem voz, em especial àqueles que raramente aparecem nas rádios, que por razões que a própria razão desconhece, quase não são ouvidos nas várias rádios, não só cá, como também por esse mundo fora. Vamos então dando voz a essas vozes e para continuar assim com esse espírito, temos agora a música de João Claro e Bem-vinda Costa. São duas canções que eu selecionei para este programa, Linda Terra Alto Minho e Paixão e Loucura. Mas também, se quiser mais uma, olha, aqui está. Tu és a minha chuchu. Pois é, é a chuchu do João Claro, exatamente a Bem-vinda Costa. Vamos ainda ter nesta seleção musical o Miguelito da Concertina com Vem Imigrante. Vamos então ficar ainda com mais uma música, o Sérgio com Para Ti, Mulher. Vamos ouvir estas musiquinhas novinhas que acabamos de receber e já volto para o último leque musical e também as minhas habituais despedidas.

Na reta final do programa Aplauso, ainda há tempo para ouvir mais umas musiquinhas e também dizer que o João Luís Mendonça continua as suas diversas atuações nas unidades hoteleiras e também em algumas unidades de restauração. Aconteceu também na passada semana, no dia 14, véspera de Nossa Senhora do Monte, Padroeira da Madeira, uma atuação a convite do Lar Dilectos, onde João Luís Mendonça, uma vez mais, levou os seus originais, já são mais de 70, e também algumas canções bem conhecidas dos clientes daquele lar, que é o Dilecto. Foram então cantadas diversas canções nessa festa, que aconteceu no dia 14 de agosto, e claro, o João Luís Mendonça continuou as suas atuações neste sábado no Hotel Pestana Carlton, antigo Hotel Madeira Sheraton, e na segunda-feira no Hotel Magnolia. Mais umas musiquinhas, temos o Sardi com Parabéns Meu Amor, Serenata para Ti, e ainda Teu Jeitinho é Demais. Temos ainda mais duas musiquinhas para finalizar esta onda musical no programa Aplausos, sempre com muita animação, agora com a Sónia Flávia e Hugo de Andrade, com Ainda Somos Nós. E para finalizar, vamos ficar com mais uma canção dedicada à Madeira pela Iosi, com Festa na Madeira. Vamos ouvir estes temas musicais e eu já volto para as despedidas.

É ou não é? Isto passa rápido em rádio, é, num ápice começamos o programa e pouco depois já estamos no final. É isso que acontece agora e neste momento vou despedir-me de todos vocês para desejar também a todos um feliz dia, um feliz fim de semana, sempre com Deus no comando e aquele grande abraço do João Luís Mendonça para todos vós e as vossas famílias, onde quer que estejam, nos quatro cantos do mundo. Vamos dar-vos nesta ponta final programa aquele incomensurável, insubstituível e incomparável. Tchau, tchau, tchau. Como sempre acontece, no final do programa Aplausos. Até à próxima edição, se Deus assim o permitir. Até lá.

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E assim, olá, boa tarde a todos os ouvintes da Rádio Cantinho da Madeira. Estou agora, no momento, a fazer um pouco de emissão para ver se a minha net aguenta. Tenho tido problemas com a internet. Quero desejar a todos vós uma excelente tarde de sexta-feira. Logo seguida, a partir das 17, temos o nosso amigo Ricardo Cassiano. Até lá, até às 17 horas, vou estar aqui convosco para ver se o meu minha net aguenta mais um pouco. Recebi um sinal da internet a dizer que estava boa agora e então vim para ver se a net está ok. Vou ficar até às 17 horas a lhe fazer companhia. Quero já agradecer ao Ricardo pelo o empenho que está a agradecer. Paulo Menezes, obrigado, bem-vindo ao Cantinho do Atlântico. Então vou ficar até às 17 horas aqui convosco a lhes fazer companhia. Vamos ficar com a música da Garrafinha do Zé.

E assim ficamos com o Zé, com a rolha da garrafa. Quero dar uma boa tarde para todo o vasto auditório que está na nossa companhia nesta tarde de sexta-feira, dia 21 de agosto de 2026. Para quem está em Portugal continental, boa tarde. Para as ilhas, boa tarde. Para quem está no arquipélago da Madeira, no concelho do Funchal, um bom feriado no dia de hoje, dia 21 de agosto de 2026. E vamos continuando com o meu querido mês de agosto. Para todos vós, continuação de uma boas férias.

E assim ficamos com o meu querido mês de agosto. E vamos continuando com mais música para todos vós. Parece-me que a net está a aguentar. Espero bem que sim.

0: E assim ficamos com a voz de Leonora, com o tema Dança Comigo. Vamos ficar com a mensagem do Capitão Pancadinhas e finalizar isto bocadinho. Espero já que o nosso amigo Ricardo Cassiano já tenha os motores prontos para entrar logo de seguida em missão. Ricardo, obrigadinho, fica bem. E já agora, obrigado a todos por este bocadinho. E parece-me que a minha net está nas melhores condições agora. E então, se houver possibilidade, um dia destes, entrarei em missão. Desejo já a todos um excelente fim de semana, um abraço para todos, Ricardo, boa emissão, e vamos ficar com a mensagem do capitão e o tema da parte do capitão para todos nós, e peço e faço já as minhas despedidas a todos vós. Obrigado a todos.
1: Fala aqui o capitão Pancadinhas, o Medalhatinhas, mas feliz sexta-feira para si e para neste lado, está chegando o fim de semana à porta. Então, uma boa missão aí deste lado, um tema para a nossa Maria Freitas, a melhorzinha, Nel Rocha, Mariazinha da Graça, e para aquelas pessoas que estão tudo aí de montanhas, a seguir para o homem da Gaivotas, que o capitão já larga, vai para o meio do Soro, já larguei aí lata e d'água, acabou para o Soro, já larguei o trabalho, e uma missão de parabéns quem foi, aquelas pessoas que fazem anos hoje, e agradecer-lhe todos, esta manhã a Maria Zé Mendonça, onde tive a Olga. Joga-se um bocadinho que ela tinha de água. Fala aqui o Capitão Pancadinhas, à escuta. Um grande abraço por sair deste lado. Homem de Latinhas. O Beto foi para o Conto de 500. Anda apaixonado. Obrigado, permissão.

0: quinta-feira!
1: É verdade, muito boa tarde, bom dia, boa noite. É verdade que hoje é sexta-feira, mais um fim de semana à porta. E também fico a saber que hoje é 21 de agosto de 2026, dia da Câmara Municipal do Funchal. É verdade, hoje é dia do Funchal. Por isso, boa tarde para eles, boa tarde para os funchalenses. E que tenham um dia feliz, porque hoje é feriado pelos lados do Funchal. E também quero dar boa tarde a todos aqueles que se encontram fora do Funchal também, que estão à escuta de vários países do mundo, é verdade. Sejam todos bem-vindos. Boa tarde, ou bom dia, ou boa noite, depende. E a hora e o local onde se encontra, neste lado, na companhia da Rádio Cantinho da Madeira. Já sabe, deste lado está o DJ Doce, mais doce da RCM, Ricardo Cassiano, desde a ilha de Jersey para todo o mundo. Por isso, sejam todos bem-vindos. Vou estar cá até às 19 horas, 2 horas de emissão, Doce Cantinho, e também fico à vossa espera das vossas dedicatórias, já estou a receber aqui algumas já, e também das vossas mensagens. Se não quer mandar alguma dedicatória, pode me dar uma boa tarde, um olá, que é para eu saber quem é que está aqui na escuta da RCM. Seja onde for, pode ser no Brasil, na Venezuela, na França, na Inglaterra, que já recebi algumas mensagens. Seja onde for, o que interessa é estar cá, sempre que estudinho a Rádio Cantinho da Madeira. Por isso, meus amigos, não vou perder mais tempo, porque música é o que não falta aqui da RCM. Por isso, e também nessa música, muitos docinhos aqui da missão Doce Cantinho. Para já, vamos já com o primeiro tema aqui, com boa noite para quem é boa noite, e bom dia para quem é bom dia, e boa tarde para quem é boa tarde. Por isso, aí vai o tema para todos vocês. Sejam todos bem-vindos.
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papo. Boa noite, bom dia, boa tarde. É verdade, para todos vocês que se encontram aqui em Custodinha Rádio Cantinho da Madeira. Já vou já começando a cumprimentar os ouvintes que já se encontram aqui na escuta. Vou começar aqui pela, deixa cá ver, o nosso amigo Duarte Caetano, que já faz saber, um forte abraço para ele. E também penso que a Ivone Caetano deve estar à escuta. Um beijinho bem docinho para ela também. A Paula Menezes, para lá de Londres, também já pede-me aqui um tema. Um beijinho, Paula, tudo bom para ti, um resto de boa tarde e bom trabalho. Um grande abraço para o nosso amigo e colega Rui Serrão, vai um forte abraço e um beijinho para a Anitta Brito, que lá se encontra juntinhos. Bom fim de semana para vocês, amigos. Duarte Petrelo também, que já está contra ali na escuta, por lá de Londres. E também um beijinho para a nossa colega aqui da RCM, Olga Santos. Olga Santos, que também é uma locutora aqui da RCM que eu admiro muito e que também desejo um bom fim de semana, amiga. Tudo bom para ti, para si, obrigado. E desculpa lá. Para ti, não, para si. E deixa eu ver se tem aqui mais alguém. Eugênio Andrade, vai um beijinho para Eugênio Andrade. E para Maria, deixa eu ver qual é a Maria que está aqui a falar para mim. Oi. Gia Federer Genera aqui, Gia Federer Genera.

Agora sim, já tenho aqui a primeira dedicatória que vem da parte aqui da Paula Muniz, que ela está a pedir-me aqui um tema por todos. Ela diz que hoje é sexta-feira, mais um fim de semana, e para quê? Para estar em família, para a missa também, para a discoteca, para um drink, o bar, e claro, estar em família é o principal, e também para quem gosta da discoteca, eu não ligo muito, mas sim, gosto muito de festas portuguesas, por isso para a semana vai haver festa aqui portuguesa, é verdade, começa na quinta e acaba na segunda, 5 dias aqui em peso. E se não chover, olha, paciência, não é? Que a nada pode, por isso. Nós somos nós aqui a proibir a chuva. Então, da parte da nossa amiga Paula Muniz, vamos ouvir o Luís Manuel com o tema discoteca.

0: E isto continuando, vamos continuando que isto não para. Porquê? Porque tem aqui mais uma dedicatória e esta vez vem da parte aqui, desta vez, do nosso amigo o Eduardo Petrillo. Vamos ver a mensagem.
1: Certo, fala aqui o Capitão Pancadinhas. Uma feliz sexta-feira para ti e a família e a tua família. Estás cá um fim de semana à porta, uma boa missão e docinho, que esta manhã tive a Maria Zamandonça. Agora o Rui Serrano teve uma coxota, uma nadinha. Então, onde tem a mãe para a nossa Maria Freitas, as melhorzinhas? Para o Nalo Rocha, Mariazinha da Grécia, para aquelas pessoas que estão tirando doentinhas. A seguir para o homem diz da Gaivotas, com o capitão, já larga o olho a Taidava, vai para o Sour, que já larga aí o trabalho. E uma música de parabéns para aquelas pessoas que estão no Ministério das Saúde. Joga-te! Joga-te! Fala aqui o capitão Pancadinhas, anda! Ele diz, estão dizendo que a madeira está cheia, aqui está a sol. Com tanta lata de água, vamos cantar salvo. Joga-te, um abraço.
0: Mais nada, mais nada. Então vamos ouvir aqui dois temas da parte aqui do nosso amigo Pancadinhas. O primeiro é para aquelas pessoas que se encontram debilitados, assim como a Maria Freitas, o Nélio Rocha e outros. E da parte do Duarte Petrillo. Vamos ouvir o primeiro tema do Paulo Costa, Canção do Bandido. E depois o próximo tema é para todos, para aqueles que anda no meio daquela pistarada, aqueles amigos aqui do nosso amigo Pancadinhas, que dá pronome Chupa o Gelado, aqui do Marco Cardoso. Vamos ver então dois temas da parte do Pancadinhas.

nada. E agora vamos continuando a cumprimentar aqui o nosso amigo proprietário do Bar Zeca em Sarroco do Faial. 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Por isso, bem, um forte abraço para o Flávio e Martins e para todos aqueles que lá se encontram lá no Bar Zeca, em Sarroque do Faial. Deixa ver aqui o meu mensageiro, ver se tem aqui mais alguém para cumprimentar. Tem aqui o amigo Eduardo Gonçalves, Polados de Ganzen. Vai, um forte abraço, amigo. Tudo bom para ti, família, e bom fim de semana. E também a Fernanda Araújo. Também vai um beijinho, Fernandinha. Daqui a pouco vai o teu tema. Para já, eu vou oferecer este tema aqui para o meu amigo, o Flávio Martins, lá no Bordo do Zé, que é só que do Faial. Que vou passar aqui um tema dos Alphaville, este lindo tema. É um grupo que eu também gosto, um grupo anos 80, 90, e que vão estar no dia 27 de agosto Polados de São Vicente. Ah? Ah? É verdade, Flávio. Quem me dera estar aí para ver este grupo? Tu? Talvez vais lá ver, não? Vais dizer qual é o grupo. Vais gostar. Eu gosto. Por isso, aqui vai então para ti, Flávio, e para todos aí que se encontram no Bar Zeca, em Sarroque do Faial, o tema dos Alphaville. Que dá por nome Sound Like a Melody.

Assim foi os Alphaville. Abraham Rajoy Mendonça, aqui o recado do Senhor Mai Doce de Gerson. Ok, um beijinho para si, Maria José. E já agora um beijinho para sua mãe, que votos de bom fim de semana. Ai, olha aqui, por causa é das passagens, ainda não é 7 horas da noite. Ok, vamos continuando com mais um pedido que vem da parte aqui da nossa amiga, deixa cá ver o nome. Deixa cá ver, que isto é Fernando Araújo. Fernando Araújo também pede-me aqui um tema para todos. Então ele vai aqui um tema do Márcio Amaro, Festa Outra Vez. É verdade, Fernanda? O Márcio Amaro vai estar cá para próxima semana, a festa portuguesa, e vai haver festa outra vez. Não é uma nadeua, mas sim 5 dias de festa aqui portuguesa, com o Márcio Amaro, o Diogo Freitas e muito mais. Por isso vamos ouvir Festa Outra Vez, a voz do Márcio Amaro, da parte aqui da sua amiga Fernanda Araújo. Vocês sabem como é? No final do mês vai haver festa outra vez.

É verdade, no final do mês vai haver festa outra vez. E o melhor ainda está para vir. Sabe o que é? Sabe o que é que diz? É o Mar Samário. Eu vou dedicar este tema, o melhor que está para vir, para quem? Para Olga Santos. Sabe porquê? Porque ela tem que vir cá à festa de São Martinho. É verdade. Porque o melhor ainda há de vir. É isso mesmo. Por isso, Olga Santos, este tema é para si. Um beijinho e bom fim de semana. A voz de Mar Samário.

E vamos dar aqui um beijinho a São Silva, que também já está cá no grupo dos amigos da RCM. E vamos continuando com mais o tema. Como eu disse há pouco, este tema foi para Olga Santos, a voz do Marcelo Mauro, com o tema O Melhor Está Para Vir. Sabe o que é? Como já disse, que é a festa de São Martinho, dia 7 de novembro, é cá em Gerso. Por isso, os bilhetes estão quase a chegar, mas quem quiser já pode dar os vossos nomes e participar na festa de São Martinho, que vai ser uma grande festa. E tem um drink, a entrada, tem o comes e bebes, tem muitas surpresas que vai haver também. E castanhas não vai faltar, e bacalhau também não. E tem outra, quem quiser ficar no hotel, que é mesmo na beira da praia, na beira da praia, tem um desconto. É verdade, esta noite vai haver desconto para quem quiser ficar no hotel. E sabe porquê? Porque também esta noite vamos ter um cantor, pela primeira vez vai estar cá em Jersey, que é o Pedro Miguel, o cantor de Portugal continental, que vou passar agora no tema dele, que dá pronome é para vocês que eu canto. Eu, aliás, vou passar dois temas dele, é para vocês que canto e também outro tema que é Dói Demais Estar Contigo. Vamos ouvir então o Pedro Miguel e aí vocês vão ver se não vale a pena ir à festa de São

0: São 6 horas da tarde, na Madeira.
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Abrir então os Alphaville. Estão aqui a abrir a segunda e última parte da missão do Secantinho. E como disse há pouco, vou continuar com mais um tema aqui do Pedro Miguel, que dá por nome Dói Demais Estar Contigo. Vamos ouvir de novo a voz do Pedro Miguel, que ele então vai estar cá na festa de São Martinho, dia 7 de novembro, aqui no Hotel Embaixador. Por isso, quem quiser participar aqui na festa, faça favor de dar os vossos nomes. Pode ver um privado do Arquitano, de algum locutor daqui de Jersey. Por isso, bora lá antes que seja tarde demais. Vamos ouvir então Dói Demais, Pedro Miguel.

Muito linda, não é? Hã? É, não é? Esta linda voz. Por acaso, vai ser uma noite inesquecível. E agora, o próximo tema, eu vou oferecer aqui o nosso amigo e colega Rui Serrão e sua esposa Anita Brito. Um beijinho para ela também. E este tema para eles, com votos de bom fim de semana. E espero que vocês gostem deste tema, como eu também. A voz aqui da Sandra Kinko, Jamie.

Jame, lapim. Lindo. E agora tenho aqui mais um pedido que vem da parte aqui do Duarte Caetano. Ele que tão quer dedicar este tema para quem vai ser. Para quem será? Não, para mim, pois não. Para a sua cara metade, para Ivone Caetano, e agradecer pelo seu carinho, pelo seu carinho de dia a dia e por fazer parte da sua vida também. E claro, já tem uns aninhos, já tem mais de 25 anos, não é? É verdade. E por isso, Ivone, receba então este tema lindíssimo, com amor e carinho, da parte do teu esposo, sua cara metade, que ele ama muito, claro. E agradecer também pelo jantarinho que estás a fazer. Não é? Temos que dar graça, não é, Eduardo? Então aqui vai um tema, Ivone. Espero que tu gostes. Isso é que tu vais gostar deste tema, que eu adoro muito este tema também, que já há muito tempo que não ouço, e que dá por nome Te Amo. E quem canta é Sérgio Dalma.

Sim, fui eu. A Sabrina com o tema Boys, Boys, Boys. E vamos continuando com o outro tema. E estou aqui a receber mensagens de agradecimento. E agora vamos continuando com o outro tema. Sabe porquê? Porque hoje é sexta-feira.

Ai, ai, cuja sou amor, estou a ver cuja sou amor, sabe aonde? Pelos lados da casa do Catano. Agora é a mulher que quer fazer declaração de amor. E o Catano disse-me que não é 25 anos, mas sim, deixa cá ver aqueles aqui, que são 36 anos. 36 anos juntinhos, olha. Não é todas, sabe porquê? Porque hoje em dia é um casamento tipo a contrato. É 6 meses, é 1 ano, sei do. Pelo que vejo é que por aí. Pelo que vejo, eu não. Que ainda tenho contrato. Tenho meu contrato e quando eu nasci, é quando eu morrer, acabou o meu contrato. Por isso, é que vou outro. Solteirinho, bom rapaz, e o resto não digo. Ok. Da parte então da Ivone para o Eduardo Catano, vai este lindo tema que dá pronome Declaração de Amor. Eu e tu. É verdade, vamos ver e recordar a voz aqui do Lucas e Mateus, da parte então da Ivone Caetano.

Lindíssimo este tema, vai recordar aqui a voz do Lucas e Mateus, que foi tão feito da parte da Ivone Catane para a sua esposa, que recebeu este lindo tema. É verdade, sim senhores, eu e tu. E agora vamos continuando com mais um pedido, que vem da parte aqui do nosso amigo Paquidinhas, que ele quer este tema de Rico Iglesias. Ele quer dedicar este tema para todos, com voz de bom fim de semana, com o tema Nunca Te Ouvirei.

E este tema que vamos ouvir é um tema que eu vou dedicar para todos aqueles que se encontram apaixonados. Como eu também estou apaixonado, sabe por com quem? Não posso dizer ainda. Mais tarde. Por isso, vai um beijinho para todos aqueles que se encontram apaixonados justamente com este lindo tema, que parece o Tony Carreira. Não é o Tony Carreira, não. Parece, mas não é. É o Dário. Vamos ouvir então, Meu Corpo.

que é negócio deste tema? Este tema. Ai, agora percebo sobre o que era. É uma coisa, algo de mel. Sabe o que é? Sabe, quer saber quem é? É os Damarcos para cantar Sabor de Mel. É isso mesmo.

lindo. Meus amigos, faltam 13 minutos para terminar com a minha missão e este tema vou dedicar para o Duarte Catano e Ivone, que estão ali a escuta, tudo ali, com aquelas, como é que se diz, carrapichos ali no ar, não é? E a cozinhar. Hoje é seu amor. Por isso, este tema agora vai da minha parte, Ivone, para ti, para o Catano. E o nome da música é, deixa ver, se um dia te perder. Ai, isso não. Mas pronto, temos que pensar que a vida é assim, não é? Alguém tem que ir primeiro. Mas espero que o meu desejo é que vocês que aguentem por muitos e muitos anos, com muita saúde, muita união, como vocês têm tido até agora, e esse amor e carinho que vocês têm tido comigo até o dia de hoje, ok? Por isso, da minha parte, com muitos beijinhos e abraços para vocês, e com votos de muitos, muitos anos com saúde, eu lhe dedico este tema, se um dia te perder, com a voz de Lucas e Mateus.

então filme e tema que eu dediquei para o Duarquetano e Ivone, com votos de muita saúde por e também pela vossa amizade que tem para mim e eu para eles, e que desejo muita saúde, muita união e, acima de tudo, muito carinho que eles têm por mim e eu por eles. E agora vou tocar este tema para um amigo que se encontra ali também na escuta, estava caladinho, mas ainda vai a tempo, para o amigo o Nuno Franco. O Nuno Franco e a sua família vai receber então este tema da minha parte, a voz de Zezé de Camargo Luciano, Um Dia Mais. Eu queria pedir um tema, mas olha, escutar de amigo, pedi desculpa, mas é como diz o tema, Um Dia Mais. Mais um dia eu vou estar cá se Deus quiser, por isso vai chegar mais cedo. Um forte abraço, Nuno, e um bom fim de semana para ti. Espero que gostes deste tema, que vai da minha parte com muito amor e carinho. E tudo bom para ti. Um dia mais. 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

Um dia mais, então, um lindo tema que foi para o Nuno Franco. Nuno, até onde. Como é? Até nunca mais, não. Mas sim, até breve, ok? Tens que estar sempre aqui no Rádio Cantinho da Madeira. O que tens atenção da música, ok? Espero que gostasses do tema. E agora vou despedir de vocês com um beijinho para as senhoras, um abraço para os senhores. Muito obrigado a todos por estar aqui na minha companhia da RCM do Cantinho e que fiquem desse lado, porque a nossa amiga e colega Olga Santos vai entrar logo de seguida com a sua missão Notas Soltas. Dona Olga, com quem eu admiro muito, que eu não sei, pela idade que ela tem, eu não sei que cabeça é que ela tem de ainda fazer rádio. Eu falo por mim, eu não sou velho, mas também não tenho muita cabeça. Mas olha, vamos fazendo o que a gente pode, o que a gente sabe, não é assim, Dona Olga? Olha, um beijinho para si, Dona Olga, boa missão desse lado, tudo bom para si, bom fim de semana e que sejam felizes e que façam alguém feliz. Beijinhos e abraços, bom fim de semana.

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Olá, muito bom dia, boa tarde ou boa noite de sexta-feira. Um beijinho a todos que estão aqui na minha companhia, na sintonia do Rádio Cantinho da Madeira. Desejo a todos vós uma tarde de sexta-feira muito feliz. Já estamos no fim de semana, não é? E vão ficar com a Olga Santos até cerca das 21 horas. Um beijinho mais uma vez, muito obrigado a todos vós e também agradeço ao meu amiguinho e colega Ricardo Cassiano pela sua linda missão que terminou de fazer. E vamos com este tema que eu dedico a todos vós, mas especialmente ao meu amiguinho Ricardo Cassiano, lhe agradecendo pela sua lindíssima missão. Um beijinho, tudo de bom e vamos continuar aqui no, sentadinhos ou de pé. Na escuta do ERCM, que a nossa Madeira hoje faz 300, 518 anos de existência, é verdade. Hoje é feriado, é Bank Holiday na Madeira. Um beijinho a todos os portugueses, mas especialmente aos nossos madeirenses.

E vou cumprimentar aqui os meus amiguinhos que se encontram aqui da minha companhia. O amiguinho Jorge Gavina, o amiguinho Duarte Caetano e sua esposa Ivone Caetano. A amiguinha São Silva, o amiguinho Marco Freitas, a amiguinha. Muito obrigada, amiga, sempre pelo seu carinho. A minha amiguinha Eugênia Andrade e o amiguinho Duarte Pretrello, desejando a todos uma continuação de sexta-feira. E um beijinho também aqui mais uma vez ao meu amiguinho e colega Ricardo Cassiano pela sua linda missão. E vamos continuar, como hoje é o Dia da Madeira, vamos mais com o tema madeirense.

Pois é, é verdade, a nossa Madeira é mesmo linda. E agora com este tema eu vou oferecer a todos que estão aqui na minha companhia, desejando uma tarde de sexta-feira muito feliz. Na nossa terra é Bank Holiday, é feriado. Aqui não é. Aqui só a última segunda-feira do mês de agosto há que vai haver um feriado cá. E depois só no Natal. Um beijinho a todos vós e mais uma vez, obrigados por estarem na minha companhia aí do outro lado do computador. Um beijinho muito, muito grande.

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1: E tenho aqui uma mensagem do nosso amiguinho, Duarte Pretelo. Anda sempre lá no meio das gaivotas, no meio das sardinhas. Um beijinho, amigo, e obrigado por estar sempre na nossa companhia, na companhia do Rádio Cantinho da Madeira. E tenho aqui uma mensagem do amiguinho.
2: Boa tarde, Noga. Fala aqui um Medalhatinhas, um Pancadinhas. Uma feliz sexta-feira para si e a família desse lado, que está chefe de semana à porta. Uma boa missão aí. Até um tema para a nossa Maria Freitas, a mulherzinha, Nel Rocha, Mariazinha da Grécia, para aquelas pessoas todas tão doentinhas, não preciso falar o nome delas todas. Eles que não tomam para o mundo da gaivotas com o capitão, saiu agora, vai para casa, já saiu do soro, durante 2 dias de trabalho, a mãe dele até de água. Estava eu a estar com.

E está nevoeirado, está tudo, está escuro, dá a impressão que vai chover. Diz que vai chover, mas nem sempre acontece. Então, o próximo tema é para todos os doentinhos da nossa Rádio Cantinho da Madeira, para todo o mundo, mas especialmente os que estão sempre na nossa companhia do Rádio Cantinho da Madeira, desejando a todos as melhores, mas à nossa amiga e colega Maria Freitas, desejando as rápidas melhores e que volte para casa o mais breve possível. Já tenho saudades de não a ir ver, já há algum tempo que não a vejo. Qualquer dia vou lá aparecer-lhe fazer uma visita. Então vamos ficar com este lindo, lindo tema do Heliodoro Jardim. Deus, preciso falar contigo. É verdade. Nós todos precisamos falar com Deus. Então vai este lindo, lindo tema do meu grande amigo Heliodoro Jardim.

E agora o próximo tema é também uma dedicatória do nosso amiguinho Eduardo Pretrello, o nosso pancadinhas, desejando feliz aniversário a todos os aniversariantes do dia de hoje, do dia 21 de 8 de 2026. Um beijinho a todos os aniversariantes e um feliz dia, divirtam-se muito. Então aqui vai o Zé Amar, feliz aniversário.

E agora o próximo tema é para o nosso amiguinho Duarte Pretelli e seus amigos que andam lá com as vasilhas da água fresquinha, aquela cerveja, não é? Um beijinho, amigo. Então vai este tema para o amigo e todos os seus colegas, desejando continuação de uma santa sexta-feira e um abençoado final de semana. E aqui diz o Décio Gonçalves: viva a vida!

Eu vou cumprimentar aqui os amiguinhos de Boston, Lucílio Valente e sua esposa Lucinda Valente e todo o restante familiar. Um beijinho a todos vós. Continuação de uma santa sexta-feira e um abençoado final de semana. E agora o próximo tema é uma dedicatória aqui do nosso amiguinho Marco Freitas, que diz assim: Amiga Olga, se puder, um tema de Leonardo para todos vocês. Obrigada, amiga. Para todos nós, também para você, não é só para nós, para todo o mundo que está aqui na sintonia do Rádio Cantinho da Madeira, pelos quatro cantinhos do planeta, desejando a todos feliz sexta-feira. Alguns países já é sábado. Então vai aqui este tema, uma lágrima.

Muito lindo este tema, um cantor muito romântico, com lindas, lindas, lindas temas. Um beijinho a todos vós. E vamos ficar agora com um tema um pouco triste, não é? Um tema que foi o Elton John que trocou as letras por causa do funeral da Lady Diana. Candle in the Wind. Para todos nós.

0: 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Uma compilação de Paulo Jorge de Sousa Pinto, com edição de Daniel Vieira. 21 de Abril, 1792. Execução de Joaquim José da Silva Xavier, o Tiradentes. Foi neste dia enforcado na Praça Pública do Rio de Janeiro José Joaquim da Silva Xavier, de alcunha o Tiradentes, tendo o seu corpo sido esquartejado como sinal de infâmia. Tratava-se de um comerciante da região de Minas Gerais, cuja alcunha provinha das funções de dentista que desempenhara com o seu tio e padrinho, por quem fora educado. Tiradentes foi condenado à morte por ter participado numa conspiração contra o domínio português em 1789. Esta conspiração havia sido preparada por algumas figuras importantes de Minas Gerais e ficou conhecida como Inconfidência Mineira. A trama foi descoberta pelas autoridades e os participantes foram presos e julgados sob acusação de traição. Alguns foram condenados à morte. Todos viram as suas penas comutadas pela Rainha Dona Maria I, exceto Tiradentes, que foi, portanto, a única pessoa a ser executada. A Inconfidência Mineira pretendeu emancipar e proclamar a independência da região de Minas Gerais. Não era, portanto, um movimento nacional de independência do Brasil. As suas motivações prendiam-se com a crescente insatisfação perante o aumento da carga fiscal sobre a mineração do ouro, de que Minas Gerais era o principal produtor. O esgotamento dos filões, que se verificou ao longo do século XVIII, não foi acompanhado de uma diminuição dos impostos, o que causou uma enorme insatisfação junto dos proprietários e das elites de Minas Gerais. Germinou, portanto, um movimento conspirativo, alimentado pelo sucesso da Revolução Americana e pelos intelectuais da região. A memória de execução do Tiradentes manteve-se na penumbra até à proclamação da República no Brasil, em 1889. Foi por esta altura que a sua biografia foi redescoberta e a figura foi elevada à categoria de herói do Brasil, servindo de inspiração a estátuas, nomes de ruas, selos e outras formas de consagração nacional num processo de mitificação que dura até aos nossos dias. Hoje, 21 de Abril, é feriado nacional no Brasil e o seu nome consta no Panteão Nacional. 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
2: E agora o próximo tema eu vou oferecer aqui a quem está na minha companhia e também que já estiveram, foram à sua vida, o amiguinho Lúcio Valente e sua esposa Lucinda Valente, o amiguinho e colega Ricardo Cassiano, a amiguinha Eugênia Andrade, o amiguinho Duarte Pretelo, a amiguinha São Vieira, o amiguinho Marco Freitas, o amiguinho e sua esposa Duarte Caetano e Ivone Caetano e o amiguinho Jorge Gavina. Desejo a todos uma feliz tarde de sexta-feira e um ótimo final de semana. Então, vai aqui este tema, A Última Dança.

Boa noite aqui, amiguinha Margarida. A Figueira Kika, boa noite de sexta-feira. Um abençoado final de semana. E muito obrigado por estar aqui na minha companhia, na companhia da RCM. Um beijinho.

Pois é, Winnie, Winnie. Um beijinho a todos vós. E vamos com este tema que eu ofereço a todos que estão aqui na companhia do RCM, por os quatro cantinhos do mundo, desejando a todos um ótimo final de semana.

E agora o próximo tema eu vou dedicar aqui ao nosso amiguinho em Boston, Lúcio Valente, sua esposa Lucinda Valente e todos os seus familiares, desejando continuação de uma santa sexta-feira e um abençoado final de semana. Já vem o fim de semana. Os dias passam tão depressa que a gente está na segunda, já chegamos ao fim de semana. Então vai aqui este lindo tema distante da minha terra.

E vou cumprimentar aqui o amigo e colega Beto Mendonça, bem-vindo, estando na companhia da Olga Santos. Um beijinho para o amigo e os seus familiares, desejo uma ótima sexta-feira, um abençoado final de semana. Então vamos ficar com este lindo tema para todas as senhoras que estão aqui na minha companhia.

E agora o próximo tema, eu vou oferecer aqui à minha amiguinha Eugênia Andrade e à minha amiga e colega Maria Sousa, desejando um feliz sexta-feira, e também à amiguinha São Silva, à amiguinha Ivona Caetano, à amiguinha Lucinda Valente, à amiguinha Margarida Figueira Kiki, desejando uma santa tarde de sexta-feira. E vamos então dançar o bolero.

E um beijinho aqui à nossa amiguinha Fernanda Queiroz, bem-vinda. Muito obrigada por estar na nossa companhia, na companhia da Rádio Cantinho da Madeira. E agora vamos ficar com este tema, You and Me, para todos nós.

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1: Um beijinho aqui à amiguinha Fernanda Caires e o amigo e colega Rui Serrão, desejando a vós uma santa sexta-feira. Já estamos, noite está quase a terminar a sexta-feira, e um ótimo final de semana a todos vós. Então vamos ficar com este tema para todos que estão aqui na minha companhia.

E agora vamos mudar, vamos todos à Ilha da Madeira, porque a nossa terra está em festa, não é? Há 518 anos. Hoje, feriado é na Madeira, celebrando, não é? Os nossos madeirenses por todas as partes do mundo, celebrando o Dia da Madeira, nem só os madeirenses, os nossos portugueses. Somos todos portugueses. Um beijinho a todos. Os nossos portugueses, e vamos lá até ao Funchal.

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1: Ainda bem que está aí desse lado no SOS Consumidores. Desde o dia 1 de julho, portanto desde o início deste mês, que todas as mercadorias que são importadas para a União Europeia de espaços exteriores, nomeadamente do mercado asiático, passam a estar sujeitas à cobrança de uma taxa aduaneira de 3 euros. Estou, portanto, a falar do fim da isenção que era aplicada a encomendas com valor inferior a 150 euros, portanto, todas as compras feitas em plataformas fora da União Europeia passam a ter esta cobrança de uma taxa aduaneira de 3 euros. Para a Deco, esta medida é um passo importante para reforçar a segurança dos produtos que são colocados no mercado português, no mercado europeu, isto porque os produtos fabricados, produzidos fora da União Europeia não estão sujeitos às mesmas regras de segurança que vigoram na União Europeia e por isso circulam por cá alguns produtos que não cumprem as regras relativamente à segurança, nomeadamente de químicos utilizados e de produtos que podem ser nocivos para a saúde e segurança dos consumidores. Portanto, deste ponto de vista, esta medida faz com que haja um reforço muito importante da fiscalização. Há efetivamente uma necessidade de corresponder àquilo que são as regras da proteção do mercado europeu e deste ponto de vista é obviamente positiva esta aplicação, esta situação, esta mudança, digamos assim, mas por outro lado estamos a falar de um encargo extra para os consumidores. Embora se pretenda restabelecer os mecanismos de fiscalização mais eficazes, há também a aplicação de 3 euros, uma taxa de 3 euros por cada categoria de artigo encomendado. Portanto, não é 3 euros pela compra total, é 3 euros por categoria de artigo em cada encomenda, exemplificando para ser talvez mais fácil o entendimento. Se o consumidor comprar várias peças de vestuário, está a comprar várias peças na categoria de vestuário, paga por aí 3 euros. Se nessa encomenda fizer a compra também de vários brinquedos, está a comprar artigos dentro de outra categoria, da categoria de brinquedos e lazer. São mais 3 euros. E se ainda comprar artigos, por exemplo, de jardinagem ou de aplicação no ar livre, paga ainda outros 3 euros. Portanto, temos uma situação em que se pagam estas taxas fixas que devem ser comunicadas claramente no ato da compra, ou seja, o consumidor, quando está a fazer a sua compra na plataforma, deve ter acesso ao valor total que vai pagar, sem qualquer esquema, digamos assim, portanto, de uma forma completamente transparente, com os encargos todos descritos de forma clara e transparente, antes do consumidor carregar no botão da compra final. É isto que se pretende efetivamente que aconteça e não surpreender o consumidor à sua porta quando vai, enfim, receber a encomenda com uma cobrança inesperada. Resumindo, esta taxa aduaneira fixa de 3 euros deve ser paga no ato da compra e não ser aplicado como um custo adicional à porta do local onde se recebe a encomenda. Esta reforma, para ser uma verdadeira responsabilização de quem importa estes produtos, deve ser feita desta maneira. Por isso, os consumidores que sejam surpreendidos por alguma, enfim, cobrança inesperada ou que não está descrita, deve automaticamente denunciar essas situações ou na DECO ou noutras entidades de fiscalização, nomeadamente na ASAI. Até breve.
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2: E tenho mais aqui mais um pedido de um tema do nosso amiguinho Duarte Pretelo, desejando a todos os amigos. Eu vou pôr a mensagem para que todos ouçam.
3: falar que o campeão põe cadinho neste tibete, tem, põe na mais um tema para a gente ter hoje, um quanto que terei. Se tiver tempo, aí esse cara sou eu. Se tiver tempo que o campeão já está em casa, acabei de fazer jantar à mãe do sogro. Beijinhos e obrigada para além da missão que fiz. Se tiver tempo, obrigada, fala que o capitão Pancadinho.
2: E como não tem locutor para começar, seguindo também, vou ficar aqui convosco mais um pouquinho, junto a voz, aqui com uns temas para todos que estão nos seus trabalhos, estão jantando, nas suas casas, nas suas vidas, não é? Um beijinho a todos vós. Então vamos aqui ao tema com o nosso Pancadinhas. Pediu, esse cara sou eu.
4: A visita no meu estúdio, da minha querida Glória Pérez.

Mostrei para ela uma canção e ela gostou e disse para mim: essa canção é perfeita para o casal principal da novela. Vai ser feita Fernanda Costa e Rodrigo Lombardi. Eu não tinha terminado ainda a última parte da música, né? Mas ela me contou a história e me ajudou ainda mais a terminar, a concluir a música, né? Faltava um verso. Essa música eu fiz para falar do cara que toda mulher gostaria de ter, né? Do cara que todo homem gostaria de ser, do cara que eu tento ser.

E um beijinho aqui à minha amiga colega Isabel Mendonça, bem-vinda. Um beijinho para a sua mana também lá na Ilha da Madeira, Maria José Mendonça, desejando um final de semana muito abençoado, com um beijinho muito, muito grande para todos, vossas maninhas, não é? Então vou dedicar este tema às duas maninhas, minhas amigas e colegas Isabel Mendonça e Maria José Mendonça, desejando uma noite de sexta-feira e um bom jantar para todos os seus familiares.

E agora o próximo tema eu vou oferecer a quem está aqui, esteve e alguém ainda continua aqui na minha missão. O amigo Jorge Gavina, o amiguinho Eduardo Caetano, Ivone Caetano e o meu amigo e colega Ricardo Cassiano, a amiguinha São Silva, o amiguinho Marco Freitas, a amiguinha Eugênia Andrade, o amiguinho Duarte Pratelo, o amiguinho Lucindo, Lúcio Valente e Lucinda Valente, em Boston. A Margarida, a amiguinha Margarida Figueira Kiki. O amigo e colega Beto Mendonça. A amiguinha Fernanda Caires. O amiguinho e colega Rui Serrão. E a amiguinha e colega Isabel Mendonça. Desejo a todos vós uma santa sexta-feira e um final de semana muito abençoado. E um bom jantar. Então vamos com este tema. Duas mares e uma saudade.

E o próximo tema para todos que estão aqui na minha companhia, e o tema é anídioma, é verdade. Preciso sempre de vocês aqui na minha missão, na missão de todos os locutores da nossa RCM, desejando a todos vós um final de semana muito abençoado e muito obrigado por estarem daí desse lado.

0: Muito lindo este fado do José Cid. E agora o próximo tema é uma oferta que eu vou oferecer aqui ao netinho do nosso amiguinho Lúcio Valente e sua esposa Lucinda Valente, desejando muito boa sorte na sua vida do netinho do nosso amigo que vai para a tropa lá na América, vai para o Navy. Mas agora anda um pouco esquisito o Navy na América com o Trump. Está a fazer muitos problemas, está a morrer muitas pessoas lá por causa da estupidez do governo da América. Então vai aqui um tema muito lindo da nossa querida Amália Rodrigues, Estranha Forma de Vida, dedicado ao netinho do nosso amiguinho Lucílio Valente e Lucinda Valente. Que Deus o acompanhe e Nossa Senhora que o guarde de todos os perigos, porque é bom ir para a tropa, mas também em certas ocasiões não é muito bom. Mas Deus é grande, tudo vai ficar bem.
1: Com música de Alfredo Marceneiro.

um fadinho da nossa querida Amália. Agora vamos ficar com mais um fadinho, porque a minha missão já lá vai para a reta final. Desejo a todos uma santa noite de sexta-feira. Então, vai, canta-me um fado minhoto.

Vou cumprimentar aqui o amiguinho Duarte Araújo e sua esposa Fernanda Araújo, desejando uma noite de sexta-feira com muita paz e um final de semana muito abençoado. Eu vou oferecer aqui este tema ao casalinho amigos Duarte Araújo e amiguinha Fernanda Araújo, desejando tudo de bom.

0: Pois é, e assim chega ao fim da minha missão, das 3 horinhas de missão. Desejo a todos vós uma santa noite de sexta-feira, um abençoado sábado. E cá voltarei como locutora no domingo, se Deus quiser. Agradeço a todos vós pelo apoio e o carinho que sempre me dão nas minhas emissões e também na RCM. Fiquem aí desse lado, porque tem sempre lindas músicas aqui para vós na RCM, nos automáticos, mesmo que não tenha locutora, tem sempre 24 horas, 7 dias à semana, música para todos nós. Então, este é o meu penúltimo tema. Um beijinho a todos vós mais uma vez, um ótimo final de semana, bom jantar e um bom soninho. Então, vai aqui mais um fadinho.
1: Que agradecida.

Pois é, assim termina a minha missão. Agradeço mais uma vez a todos os queridos ouvintes pelos quatro cantinhos do mundo, desejando um ótimo final de semana, muito abençoado com saúde, paz e amor nos nossos corações. E cá voltarei domingo, se Deus quiser, como locutora. Assim termino com o meu último tema. Um beijinho muito, muito, muito grande a todos vós, de agradecimento por estarem na minha companhia e também pelo apoio e o carinho que sempre nos dão. Fiquem com Deus, sejam felizes e façam alguém feliz e Deus vos acompanhe. Então termino com este tema, Ave Maria, Rainha de Portugal.

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Ana, quando a rádio toca esta canção. Este é o André Sardé, tema extraído do seu mais recente CD, intitulado Quando Te Falei de Amor.

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Um tema que tem sido muito popular entre aqueles que fazem parte do nosso auditório.

O GNR, quero que tudo vá para o inferno. Um tema que já foi gravado algum tempinho atrás por Roberto Carlos. Paulo Gonzo. Deite quase tudo. E quase tudo foi demais.

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2: Olá, começa agora a emissão do Duplo Espaço na sua rádio.

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2: Aqui está o Duplo Espaço na sua rádio preferida, todas as semanas, 2 horas com grandes músicas em português. Ainda as rubricas Psicologia para Todos com Marcelo Costa e Histórias Verdadeiras com o Rui Fonte nesta primeira parte da emissão. E na segunda hora não perca o Espaço Entrevista com o Audiopress Portugal e a Mafalda Ramos. Eu sou o Jorge Henriques e é um prazer enorme estar consigo. Avanço com a primeira proposta musical. Claro, a música em português.
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está dado pontapé de saída na primeira parte da emissão de hoje do Duplo Espaço aqui na sua rádio. Daqui a pouco não perca a rúbrica Psicologia para Todos com Marcelo Costa e ainda também a rúbrica Histórias Verdadeiras com o Rui Fonte, que todas as semanas nos traz um autor. É para ouvir daqui a pouco na primeira parte ainda do Duplo Espaço e na segunda hora trago-vos o Espaço Entrevista com o Audiopress Portugal e a Mafalda Ramos. Para já, mais música em português na sua rádio.

Olá, minhas amigas, olá, meus amigos. Tristezas não pagam dívidas e todas as semanas cá estamos nós no Duplo Espaço na sua rádio com grandes músicas em português, ainda as rubricas Histórias Verdadeiras com o Rui Fonte e Psicologia para Todos com o Marcelo Costa e ainda o Espaço Entrevista na segunda hora de emissão. Vamos em frente com mais música em português.

Preparadinha para entrar, já tenho mais música em português e logo a seguir trago-lhe a primeira rúbrica com o nosso amigo Rui Fonte, ele que nos vai falar sobre um autor, é a rúbrica Histórias Verdadeiras. Para já, a música ainda.

0: Está na altura de ouvirmos o Rui Fonte com as histórias verdadeiras.
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3: 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Sofia de Melo Brainerd Anderson. Nasceu no Porto a 6 de novembro de 1919. E morreu em Lisboa a 2 de julho de 2004. Foi uma das mais importantes poetisas portuguesas do século XX. Foi a primeira mulher portuguesa a receber o mais importante galardão literário da língua portuguesa, o Prémio Camões. Recebeu-o em 1998. O seu corpo está no Panteão Nacional desde 2014. Sofia de Melo Brainerd Anderson passeou entre a poesia e a literatura infantil. Tem uma biblioteca com o seu nome em Lolé. Esta semana, vamos ler Sofia de Melo Brainerd Anderson. Para atravessar contigo o deserto do mundo. Para atravessar contigo o deserto do mundo. Para enfrentarmos juntos o terror da morte, para ver a verdade, para perder o medo, ao lado dos teus passos caminhei. Por ti deixei meu reino, meu segredo, minha rápida noite, meu silêncio, minha pérola redonda e seu oriente, meu espelho, minha vida, minha imagem. E abandonei os jardins do paraíso. Cá fora, à luz sem véu do dia duro, sem os espelhos vi que estava nua, e o descampado se chamava tempo. Por isso, com teus gestos me vestiste, e aprendi a viver em pleno vento. Sofia de Melo Brainerd Anderson, em livro sexto. Esta gente cujo rosto, às vezes luminoso e outras vezes tosco, ora me lembra escravos, ora me lembra reis, faz renascer meu gosto de luta e de combate contra o abutre e a cobra, o porco e o milhafre. Pois a gente que tem o rosto desenhado por paciência e fome é a gente em quem um país ocupado escreve o seu nome. E em frente desta gente, ignorada e

palavra é sagrada, que de longe, muito longe, um povo a trouxe e nela pôs a sua alma confiada. De longe, muito longe, desde o início o homem soube de si pela palavra e nomeou a pedra, a flor, a água e tudo emergiu, porque ele disse: com fúria e raiva acuso o demagogo, que se promove à sombra da palavra e da palavra faz poder e jogo e transforma as palavras em moeda, como se fez com o trigo e com a terra. Sofia de Melo Brainer Anderson, em O Nome das Coisas.

pátria. Por um país de pedra e vento duro, por um país de luz perfeita e clara, pelo negro da terra e pelo branco do muro, pelos rostos de silêncio e de paciência que a miséria longamente desenhou, renta os ossos com toda a exatidão de um longo relatório irrecusável. E pelos rostos iguais ao sol e ao vento, e pela limpidez das tão amadas palavras sempre ditas com paixão, pela cor e pelo peso das palavras, pelo concreto silêncio limpo das palavras, palavras de onde se erguem as coisas nomeadas, pela nudez das palavras deslumbradas, pedra, rio, vento, casa, pranto, dia, canto, alento, espaço, raiz e água. Oh, minha pátria e meu centro, me dói a lua, me soluça o mar, e o exílio se inscreve em pleno tempo. Sofia de Mel Brainerd Anderson, em livro 6.

0: De um amor morto. De um amor morto fica um pesado tempo cotidiano, onde os gestos se esbarram ao longo do ano. De um amor morto não fica nenhuma memória. O passado se rende, o presente o devora, e os navios do tempo, agudos e lentos, o levam embora. Pois um amor morto não deixa em nós seu retrato de infinita demora. É apenas um facto que a eternidade ignora. Sofia de Melo Brainer Anderson, em Geografia.
1: E hoje fica por aqui a rubrica Histórias Verdadeiras com Rui Fonte.
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1: As histórias verdadeiras com o Rui Fonte estão de regresso na próxima emissão do Duplo Espaço aqui na sua rádio. Agora, vamos em frente.

Daqui a pouco convido o Marcelo Costa para nos trazer a rubrica Psicologia para Todos. Hoje vai-nos falar de mais um tema da atualidade, mas para já tenho mais música para seguir aqui na sua rádio preferida. Vamos em frente então com Música em Português.

0: E agora vamos ao encontro do Marcelo Costa, que nos traz a rubrica Psicologia para Todos.
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2: Crianças sobredotadas, esclarecendo conceitos. Estima-se que 3 a 5% das crianças portuguesas sejam sobredotadas. Isto significa que elas são consideradas excepcionalmente boas numa determinada área. A criança sobredotada geralmente apresenta algumas das seguintes características: vocabulário avançado para a idade e nível de escolaridade, hábitos de leitura adquiridos pela própria, interesses por livros que geralmente interessam crianças mais velhas, capacidade para generalizar conhecimentos, ideias e soluções, ambições muito elevadas, ótimo desempenho ou capacidade numa determinada área, originalidade na resolução de problemas, curiosidade elevada, juízo crítico relativo às opiniões de terceiros, foco no relacionamento com pessoas mais velhas, tendência a assumir a responsabilidade nas situações e aborrecimento face a tarefas de rotina. Claro que para uma criança ser considerada sobredotada implica um diagnóstico minucioso do funcionamento e das capacidades da própria criança. Na área da sobredotação devem ser desmentidos alguns mitos, entre os quais achar que a criança sobredotada tem notas muito elevadas na globalidade das disciplinas escolares e considerar que a criança apresenta excelente comportamento na sala de aula. Como já foi referido anteriormente, a criança sobredotada apresenta uma excepcional capacidade, conhecimento e interesse numa determinada área específica, como por exemplo o cálculo, as artes e a mecânica, o que não significa que a mesma obtenha superiores rendimentos escolares em todas as disciplinas. Paralelamente, como citado anteriormente, estas crianças não lhes agradam tarefas rotineiras e de passividade, fazendo com que desta forma o seu comportamento em sala de aula possa não ser mais adequado, principalmente se as matérias relacionadas não forem ao encontro com as suas áreas de interesse. Em suma, importa delinear um diagnóstico preciso e detalhado, atendendo ao funcionamento da criança e criar respostas através de um acompanhamento psicopedagógico de proximidade em articulação com os serviços escolares e a família, para assim a criança sobredotada sentir-se integrada e desta forma poder desenvolver as suas capacidades.
0: Marcelo Costa e a rubrica Psicologia para Todos.
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0: Todas as semanas aqui na sua rádio preferida, cá estou eu com grandes músicas em português, ainda as rubricas Psicologia para Todos e Histórias Verdadeiras, e na segunda parte da emissão temos o espaço à entrevista. É um prazer enorme estar consigo e, claro, poder-lhe oferecer a melhor música, sempre em português.

Ficamos por aqui na primeira parte da emissão de hoje do Duplo Espaço. Regresse comigo para a segunda hora e ainda com o Espaço Entrevista. Vou convidar a Mafalda Ramos a trazer-nos o seu Audiopress Portugal. Até já!

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1: Olá, viva, sejam bem-vindos. Estão abertas as portas da segunda parte do Duplo Espaço.

0: Olá, sou o Camané, queria dar um grande abraço ao Jorge Henriques, do programa Duplo Espaço.
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2: Vamos lá então com esta segunda parte da emissão de hoje do Duplo Espaço. Daqui a pouco convido a Mafalda Ramos para nos trazer o Audio Press Portugal e, claro, o espaço entrevista da segunda hora do Duplo Espaço. Hoje vai-nos trazer mais um convidado especial. E não se esqueça que eu sou Jorge Henriques e é um prazer enorme estar consigo nestas 2 horas de emissão aqui na sua rádio preferida. Vamos em frente. Aí está a primeira proposta musical, claro, em português, nesta segunda hora.